0: direto da década de 80, Culture Club com Mistake Number 3. Para você matar a saudade, sempre aqui o melhor do flashback você confere na programação da Educativa. Já já tem mais.
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2: Olá, ouvintes da Rádio Educativa. Aqui quem fala é Felipe Zambuja, da Divisão de Difusão Cultural da Biblioteca Pública do Paraná. Hoje, convido vocês para o nosso novo projeto mensal, o Biblioteca Convida. O projeto reúne personalidades ligadas à literatura e às artes para rodas de conversas no palco da biblioteca. A iniciativa reforça o papel da Biblioteca Pública do Paraná como espaço de conexão entre leitores, artistas, escritores e livreiros. Nessa primeira edição, recebemos o quadrinista André Dahmer para um bate-papo sobre o tema Como Rir do Absurdo Ajuda a Digerir a Realidade de Hoje Sem Cair na Alienação, com mediação do professor e ilustrador Guilherme Caldas. Biblioteca Convida, às 7 da noite. E você pode conferir todas as atividades da biblioteca no site bpp.pr.gov.br. A minha dica de leitura é O Avesso da Pele, de Jefferson Tenório. Lançado em 2020, o livro venceu o Prêmio Jabuti do ano seguinte na categoria Romance Literário. A obra conta a história de Pedro, que, após a morte do pai, sai em busca de resgatar o passado da família. Uma narrativa forte, mas muito sensível, O Avesso da Pele traz à tona um país marcado pelo racismo e por um sistema educacional falho, além de um relato denso sobre as relações entre pais e filhos. Curtiu a dica? O Avesso da Pele está disponível para empréstimo aqui na Biblioteca Pública do Paraná. Até a próxima!
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0: 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Uma excelente noite para você que está com a gente aqui em 97.1. Chegando Gonzaguinha, ponto de interrogação.

0: Na educativa, o sucesso de Depeche Mode, Enjoy the Silence, fechando por aqui a minha participação neste sábado na educativa. Mas você continua ligado em 97.1, já já tem muito mais músicas para você curtir o seu final de semana com a gente. Boa noite!
1: 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Curiosidades da língua portuguesa, com o professor Albino Freire.
2: Observe a palavra autossugestão. É uma palavra só, sem hífen. É composta de um elemento grego, autos, mais outro elemento português, sugestão. Veja também burocracia, do francês bureau, mais grego, cracia. Automóvel vem de auto, do grego autos, por si próprio, mais móvel, do latim mobilis, que se move. Lembre-se, esse fenômeno chama-se hibridismo, porque é composto de elementos de línguas diferentes.
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8: Meus queridos, boa noite. Está no ar mais uma edição do Sintonia Eletrônica. Eu sou a Regininha e vou estar com você nesta noite trazendo os maiores sucessos, as novidades que agitam a música eletrônica brasileira. Então entre no clima, deixa o som rolar, vem aproveitar esse sabadão com muita energia, música boa e animação. Afinal de contas, é uma hora direto de eletrônica para você. E abrindo esse primeiro bloco, tem Flow & Zio, Chicago.
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0: educativa e sintonia eletrônica e o som de Zupelar Back in the Game. Já já eu volto com mais.
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0: E o Sintonia Eletrônica segue com você, Regininha na sintonia. Então aumente o som, porque agora vem aí Mary Mask Resonance. Lançada em 2021, a faixa Resonance ajudou a projetar a brasileira Mary Mask no cenário internacional, alcançando o topo das paradas de Progressive House e do Beatport, e conquistando também espaço entre os grandes nomes da música eletrônica. Então aumenta o som.

0: O melhor da música eletrônica brasileira tomando conta da sua noite. Você ouviu um clássico elegante da música eletrônica, DJ Meme e Gavin Bradley, com Chanson du Soleil. DJ Meme é um dos pioneiros da cena eletrônica nacional e aqui ele se uniu à voz marcante de Gavin Bradley. Muito bom, né? Já já eu volto.
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5: No Ame-se desta semana, vamos mostrar que uma mulher imigrante não muda apenas de país. Ela também muda de idioma, de cultura e de vivências. Tudo em busca de melhores condições de vida, não apenas por si, mas pelos outros. E em muitos casos, ao migrar, a mulher deixa de trabalhar em sua profissão e para se restabelecer, é preciso muito esforço e novas oportunidades para lutar contra as dificuldades. Com a segunda parte do episódio com o tema Recomeço Forçado, a realidade das mulheres imigrantes no Paraná, o Ame-se finaliza sua terceira temporada com histórias reais e um bate-papo sobre os direitos da mulher estrangeira. Assista a segunda parte do episódio, já disponível pelo nosso canal do YouTube, Ame-se Underline PR.
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0: Estamos de volta com mais Sintonia Eletrônica, trazendo os grandes nomes, lançamentos e remixes da música eletrônica brasileira. E agora tem Léo Janeiro, Disco Raro.

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1: De volta com a trilha sonora do seu sábado, agora vamos ouvir Binary, com a faixa Concilium, aqui na Sintonia Eletrônica.

0: Voltagem.
1: Educativa, a trilha sonora da sua noite, e o Sintonia Eletrônica já está chegando ao fim. Eu sou a Regininha e vou me despedindo por aqui, agradecendo a sua companhia nessa noite especial. Para fechar com chave de ouro, vamos ouvir mais um grande som, a minha saideira, Blanca Apneia. Tenham todos uma excelente noite, um fim de semana repleto de alegria e até a próxima edição. Tchau, meus queridos!

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2: A proteção de dados é uma das prioridades do governo do Paraná. E a Celepar trabalha diariamente para garantir a segurança das informações que circulam nos sistemas públicos. Com a crescente digitalização dos serviços, é fundamental evitar acessos indevidos, ataques cibernéticos e tentativas de fraude. Para isso, a Celepar utiliza soluções modernas de cibersegurança, como criptografia, monitoramento em tempo real, autenticação reforçada e sistemas que identificam comportamentos suspeitos automaticamente. Essas ferramentas ajudam a proteger cadastros, documentos digitais, transações e comunicações internas. Além disso, equipes especializadas acompanham continuamente possíveis ameaças, realizam testes de vulnerabilidade e orientam os órgãos sobre boas práticas de proteção. Tudo isso garante que os serviços digitais do Estado sejam confiáveis e que os dados do cidadão permaneçam seguros. O Tec em Pauta de hoje fica por aqui. Até a próxima!
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1: Por isso quero deixar claro ao povo brasileiro que o governo junto ao Congresso vem trabalhando num prazo a ser estipulado para que possamos recuperar as alíquotas do Produto Interno Bruto. Sendo assim, a partir do mês que vem, o salário mínimo sofrerá um aumento de 3,04,7%.

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6: Bom dia, um novo dia raiou aqui na Educativa 97.1 FM e nada melhor do que começar o dia com música de qualidade. Eu sou o Tobias de Santana, espero que esteja tudo bem com você e seguiremos juntos até às 7 da manhã navegando nesse mar seguro das belas canções da madrugada. Vamos iniciar o passeio pela madrugada com Marisa Monte, Eu Sei.

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0: Você ouviu As Dores do Mundo com Nila Branco.
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0: Agora é a vez de Cássia Eller, Gatas Extraordinárias.

0: Você ouviu a banda Pato Fu, Perdendo Dentes.
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2: Olá, eu sou Vanessa Brolo e trago para você mais uma história do blog Partiu Plano B. No empreendedorismo, muita gente fala sobre começar algo do zero. Mas existem histórias de quem escolhe reconstruir. Foi esse o caminho de André Ceruzzi, um empresário que construiu uma das maiores empresas de recrutamento do agronegócio da América Latina. E anos depois, decidiu apostar em um desafio completamente diferente. Recuperar um colégio tradicional de Curitiba e transformar educação em legado. Depois de atuar por 10 anos no setor agro, surgiu a oportunidade de assumir a gestão do Colégio Willy Jumps, uma instituição com mais de 3 décadas de história e origem ligada à comunidade menonita. Mas o cenário não era simples. A pandemia havia impactado fortemente a escola. O número de alunos caiu de cerca de 430 para pouco mais de 230 e a operação enfrentava dificuldades financeiras. Com olhar empresarial, ele começou um processo de reorganização. Revisou processos, implementou o controle de custos e profissionalizou a gestão. Ao mesmo tempo, apostou em mudanças pedagógicas. O colégio passou a oferecer ensino bilíngue, firmou novas parcerias educacionais, adotou materiais didáticos atualizados e ampliou projetos esportivos e culturais, além de investir em tecnologia educacional. O resultado começou a aparecer. 2 anos depois, a escola voltou ao patamar de aproximadamente 430 alunos no ensino regular e ainda ampliou a atuação com mais de 150 estudantes em atividades complementares. A operação atingiu o equilíbrio financeiro e conseguiu avançar em renegociação de passivos. Hoje, a escola trabalha não apenas o desempenho acadêmico, mas também competências individuais e direcionamento profissional dos alunos. A instituição ainda estuda novas parcerias com setores como indústria e agronegócio e avalia expansão para os próximos anos. A trajetória de André Ceruzzi traz alguns ensinamentos para quem quer empreender. Primeiro, entender a hora de mudar de rota e buscar novos desafios. Estruturar processos e profissionalizar a gestão. Construir negócios pensando no longo prazo. Apostar em propósito, além do retorno financeiro. Investir em formação e desenvolvimento de pessoas. E, finalmente, ter resiliência para enfrentar períodos difíceis, como crises e mudanças de mercado. Para mais dicas e muita inspiração, entra no blog partiuplanob.com.br. Até a próxima! 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
3: No Ame-se desta semana, vamos mostrar que uma mulher imigrante não muda apenas de país. Ela também muda de idioma, de cultura e de vivências. Tudo em busca de melhores condições de vida, não apenas por si, mas pelos outros. E em muitos casos, ao migrar, a mulher deixa de trabalhar em sua profissão e para se restabelecer, é preciso muito esforço e novas oportunidades para lutar contra as dificuldades. Com a segunda parte do episódio com o tema Recomeço Forçado, a realidade das mulheres imigrantes no Paraná, o Ame-se finaliza sua 3ª temporada com histórias reais e um bate-papo sobre os direitos da mulher estrangeira. Assista a segunda parte do episódio, já disponível pelo nosso canal do YouTube, Ame-se Underline PR.
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0: Agora quem chega é Di Ferreiro. Aonde quer que eu vá.

0: Você curtiu Acendo Farol com Tim Maia.
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2: Olá, eu sou o Diego Tirri e agora começa mais um Minuto de Educação, o boletim diário sobre a educação pública no Paraná. O merendeiro Evandro dos Santos, do Colégio Estadual Cívico Militar Professor Vicente de Carli, em Francisco Beltrão, no sudoeste do estado, está entre os finalistas da terceira edição do concurso Melhores Receitas da Alimentação Escolar, promovido pelo Fundo Nacional de Desenvolvimento da Educação. A competição reuniu 2.983 profissionais de todo o Brasil e teve 262 inscritos no Paraná, o quarto estado em número de participantes. A receita finalista de Evandro é o iaque do chefe, que leva espaguete, couve, brócolis, cenoura, repolho, açafrão e pimentões. Os 135 finalistas agora seguem para a votação popular, que vai definir as 55 receitas vencedoras. E este foi o Minuto de Educação de hoje. Você também pode nos acompanhar nas redes sociais. O endereço é EducaçãoPR.
0: Quem chega agora é Gal Costa, quando você olha para ela.

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0: Essa foi Zélia Duncan, Me Revelar.
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2: O Paraná tem investido em capacitação de profissionais para reduzir a mortalidade materna e infantil. Em 2025, 46% dos óbitos decorreram de causas obstétricas diretas, entre elas hemorragias, transtornos hipertensivos e embolias. O principal objetivo da formação é o aperfeiçoamento prático e teórico de médicos e enfermeiros para agir diante de complicações críticas da gestação, parto e pós-parto. O curso é uma das metodologias mais respeitadas do mundo e prepara as equipes para agir com agilidade e eficiência frente a quadros de alta gravidade, minimizando riscos para a mãe e para o recém-nascido. Acesse a matéria completa pelo portal ame-se.pr.gov.br.
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0: Madrugada Educativa trazendo Alexandra Scott, Paixão.

0: Você ouviu Eu Te Amo Você, com Mariana Aidar.
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0: Agora é a vez de Roberta Campos, interpretando Varrendo a Lua.

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0: Você curtiu Toquinho e Jorge Benjó, que maravilha!
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0: Agora vamos ouvir o síndico Tim Maia interpretando Você.

0: Esse foi Seu Jorge, Mina do Condomínio.
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2: A Rede Estadual de Bancos de Leite Humano conta com 34 unidades no Paraná. Ao todo, são 15 bancos e 19 postos de coleta que foram responsáveis por arrecadar leite humano suficiente para quase 19 mil bebês em 2025. Neste ano, foram coletados mais de 6 mil litros. Com essas doações, mais de 4 mil recém-nascidos foram beneficiados. O leite humano é um alimento completo, capaz de fortalecer a imunidade e reduzir os riscos de doenças. Mesmo com o aumento dessas arrecadações, o número de doadoras ainda é menor do que a demanda existente nas unidades hospitalares. Para saber como doar, acesse a matéria no nosso portal ame-se.pr.gov.br.
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0: Você agora vai ouvir o Voo do Besouro com pouca vogal.

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0: Você curtiu All Star com Nando Reis.
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2: Você sabe de onde se origina a língua portuguesa? Teria sido do latim, que era falado e escrito pelos clássicos, escritores e tribunos, como Cícero, César, e pelos poetas Ovídio e Virgílio, e por outros tantos? Será que se origina daquele latim complicado, com meia dúzia de declinações? Com aquela sintaxe enigmática, seus numerosos complementos, seu ablativo absoluto, sua dependência dos tempos, que eles chamavam de consecutio temporum, etc.? Não. O português, tal como o italiano, espanhol, provençal, francês, romeno, etc., provém do latim vulgar, aquela língua falada pelos soldados, que acabaram por impô-la aos povos conquistados por Roma. Portanto, é bom lembrar que a evolução da língua acontece paulatinamente no falar coloquial do povo e não na língua culta usada por escritores e eruditos.
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3: Olá, eu sou o Diego Tirri e agora começa mais um Minuto de Educação, o boletim diário sobre a educação pública no Paraná. O Instituto Paranaense de Desenvolvimento Educacional, o Fundepar, publicou o edital número 669 de 2026 para registro de preços destinado à futura aquisição de refeições e alimentos congelados voltados ao atendimento de escolas da rede estadual de ensino. O pregão eletrônico é um dos primeiros do Brasil com abrangência estadual voltado exclusivamente à alimentação escolar inclusiva para estudantes com restrições alimentares. O investimento máximo inicial previsto é de R$ 8.800.000, contemplando itens específicos sem glúten, sem lactose e opções veganas. O edital tem validade de um ano, podendo ser prorrogado por igual período. E este foi o Minuto de Educação de hoje. Você também pode nos acompanhar nas redes sociais. O endereço é educação.pr.
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0: Vamos ouvir Pra Te Lembrar com Ney Lisboa.

0: Essa foi Leila Pinheiro interpretando Por Causa de Você, Menina.
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0: Madrugada Educativa trazendo João Bosco, papel machê.

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0: Você ouviu Preciso Aprender a Só Ser com Fafá de Belém. 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
0: Agora você ouve Asas com Mascavo.

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0: Essa foi Cássia Eller, Vila do Sossego.
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2: Olá, eu sou o Diego Tirri e agora começa mais um Minuto de Educação, o boletim diário sobre a educação pública no Paraná. O estado do Paraná realizou um investimento recorde de R$ 54 milhões de reais na compra de alimentos orgânicos para alimentação escolar da rede estadual em 2025. O valor, aplicado pelo governo do estado por meio do Fundepar, é o maior da série histórica da alimentação orgânica escolar no estado, iniciada em 2011. Na Semana dos Orgânicos, celebrada nacionalmente entre 24 e 29 de maio, os dados dos 5 primeiros meses de 2026 já contabilizam mais de 23 milhões de reais investidos e 2.220 toneladas de alimentos orgânicos distribuídos às escolas estaduais. Atualmente, a rede estadual oferta diariamente 1 milhão e meio de refeições. E este foi o Minuto da Educação de hoje. Você também pode nos acompanhar nas redes sociais. O endereço é educação.pr.
0: Quem chega agora é Tereza Cristina com Corra e Olhe o Céu.

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0: Esse foi Ivan Lins, Lembra de Mim.
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3: 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Quando uma mulher sai do seu país à procura de novas oportunidades, é necessário que ela encontre o acolhimento necessário para se reestruturar. A maioria delas vem acompanhada dos filhos menores e precisam de mais suporte. Emprego, casa, estudos e saúde básica são alguns dos benefícios que uma imigrante pode encontrar assim que chega no Paraná. 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Assista a segunda parte deste bate-papo, já disponível pelo canal do YouTube Ame-se_PR.
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0: Agora você fica com Placa Luminosa mais uma vez.

0: Você curtiu Kid Abelha, Pingos de Amor. 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
0: Quem chega agora é Léo Jaime com Gatinha Manhosa.

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0: Você ouviu Devagar, Devagarinho, o mestre Martinho da Vila. E assim estamos finalizando o nosso passeio pela madrugada na Educativa. E com tanta música boa passou, foi rápido demais. Mas é sempre uma honra ter a sua nobre companhia para curtir música boa na madrugada. Eu sou o Tobias de Santana, deixo você sempre em ótima companhia. Vem aí muita música boa de qualidade que você com certeza vai curtir. E temos hoje à noite, à meia-noite, um novo encontro para um novo passeio musical na madrugada da Educativa. Um ótimo dia para você, um ótimo sábado e um fraterno abraço.
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2: Migrar é um direito de todas. Quando uma mulher sai do seu país à procura de novas oportunidades, é necessário que ela encontre o acolhimento necessário para se reestruturar. A maioria delas vem acompanhada dos filhos menores e precisam de mais suporte. Emprego, casa, estudos e saúde básica são alguns dos benefícios que uma imigrante pode encontrar assim que chega no Paraná. Esse é o assunto do Ame-se, o podcast da mulher paranaense, que apresenta o seu último episódio da terceira temporada, com a continuação da história da venezuelana Yusmari Pérez, que chegou no Brasil à procura de uma vida melhor. Assista a segunda parte deste bate-papo, já disponível pelo canal do YouTube Ame-se_PR.
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2: Olá, eu sou o Diego Tirri e agora começa mais um Minuto de Educação, o boletim diário sobre a educação pública no Paraná. O merendeiro Evandro dos Santos, do Colégio Estadual Cívico Militar Professor Vicente de Carli, em Francisco Beltrão, no sudoeste do estado, está entre os finalistas da terceira edição do concurso Melhores Receitas da Alimentação Escolar, promovido pelo Fundo Nacional de Desenvolvimento da Educação. A competição reuniu 2.983 profissionais de todo o Brasil e teve 262 inscritos no Paraná, o quarto estado em número de participantes. A receita finalista de Evandro é o iaque do chefe, que leva espaguete, couve, brócolis, cenoura, repolho, açafrão e pimentões. Os 135 finalistas agora seguem para a votação popular, que vai definir as 55 receitas vencedoras. E este foi o Minuto de Educação de hoje. Você também pode nos acompanhar nas redes sociais. O endereço é EducaçãoPR.
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3: Bom dia, Curitiba! Que alegria estarmos juntos nessa manhã de domingo, nesse dia 7 de junho. Eu, Ellen Andrade, chego para te fazer companhia. Sigo com você até o meio-dia, trazendo a trilha sonora que vai embalar a sua manhã. E chego ao som de Tribalistas com Carnavalha.

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0: Essa versão da Maria Gadú na música Lanterna dos Afogados é linda demais e não poderia faltar na nossa manhã.
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2: Olá, ouvintes da Rádio Educativa. Aqui quem fala é Felipe Zambuja, da Divisão de Difusão Cultural da Biblioteca Pública do Paraná. Hoje, convido vocês para o nosso novo projeto mensal, o Biblioteca Convida. O projeto reúne personalidades ligadas à literatura e às artes para rodas de conversas no palco da biblioteca. A iniciativa reforça o papel da Biblioteca Pública do Paraná como espaço de conexão entre leitores, artistas, escritores e livreiros. Nessa primeira edição, recebemos o quadrinista André Dahmer para um bate-papo sobre o tema Como Rir do Absurdo Ajuda a Digerir a Realidade de Hoje Sem Cair na Alienação, com mediação do professor e ilustrador Guilherme Caldas. Biblioteca Convida, às 7 da noite. E você pode conferir todas as atividades da biblioteca no site bpp.pr.gov.br. A minha dica de leitura é O Avesso da Pele, de Jefferson Tenório. Lançado em 2020, o livro venceu o Prêmio Jabuti do ano seguinte, na categoria Romance Literário. A obra conta a história de Pedro, que, após a morte do pai, sai em busca de resgatar o passado da família. Uma narrativa forte, mas muito sensível, O Avesso da Pele traz à tona um país marcado pelo racismo e por um sistema educacional falho, além de um relato denso sobre as relações entre pais e filhos. Curtiu a dica? O Avesso da Pele está disponível para empréstimo aqui na Biblioteca Pública do Paraná. Até a próxima!
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0: Educativa, sua melhor companhia. Vamos juntos e, é claro, também quero sua participação. Te espero aqui no nosso WhatsApp, 41-3331-7516. A Manhã da Educativa segue agora com sucesso lá de 1984 dessa banda que foi um fenômeno na música brasileira. Vamos ouvir RPM com Revoluções por Minuto.

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0: de 1981, marcando presença na manhã da Educativa, ela, Marina Lima, com Charme do Mundo.
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2: A proteção de dados é uma das prioridades do governo do Paraná. E a Celepar trabalha diariamente para garantir a segurança das informações que circulam nos sistemas públicos. Com a crescente digitalização dos serviços, é fundamental evitar acessos indevidos, ataques cibernéticos e tentativas de fraude. Para isso, a Celepar utiliza soluções modernas de cibersegurança, como criptografia, monitoramento em tempo real, autenticação reforçada e sistemas que identificam comportamentos suspeitos automaticamente. Essas ferramentas ajudam a proteger cadastros, documentos digitais, transações e comunicações internas. Além disso, equipes especializadas acompanham continuamente possíveis ameaças, realizam testes de vulnerabilidade e orientam os órgãos sobre boas práticas de proteção. Tudo isso garante que os serviços digitais do Estado sejam confiáveis e que os dados do cidadão permaneçam seguros. O Tec em Pauta de hoje fica por aqui. Até a próxima!
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0: Educativa, sua melhor companhia. Seguimos juntos e até ao meio-dia. Eu, Ellen Andrade, estou com você. E agora vou trazer ele, que não pode faltar mesmo. Ele é conhecido por sua técnica incrível com o violão. E essa música que nós vamos ouvir é uma das suas baladas mais românticas. Tá chegando para você, João Bosco, com Memória da Pele.
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0: De 1998, uma das músicas que mais marcaram a carreira do Jota Quest, Fácil.
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0: Educativa é a sua melhor companhia e se liga, porque quem tá chegando para te fazer companhia agora é ele, maranhense, cheio de talento, vai cantar Calma aí, Coração? Tô falando de Zé Cabaleiro.

0: de 1979, uma das músicas que marcaram aí a transição da cantora Rita Lee para um som mais pop, né? Doce Vampiro.
1: 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Olá, eu sou o Diego Tirri e agora começa mais um Minuto de Educação, o boletim diário sobre a educação pública no Paraná. O Instituto Paranaense de Desenvolvimento Educacional, o Fundepar, publicou o edital número 669 de 2026 para registro de preços destinado à futura aquisição de refeições e alimentos congelados voltados ao atendimento de escolas da rede estadual de ensino. O pregão eletrônico é um dos primeiros do Brasil com abrangência estadual voltado exclusivamente à alimentação escolar inclusiva para estudantes com restrições alimentares. O investimento máximo inicial previsto é de R$ 8.800.000, contemplando itens específicos sem glúten, sem lactose e opções veganas. O edital tem validade de um ano, podendo ser prorrogado por igual período. E este foi o Minuto de Educação de hoje. Você também pode nos acompanhar nas redes sociais. O endereço é educação.pr.
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0: Educativa, sua melhor companhia, se liga, porque nós vamos ouvir agora um rock rural. Já ouviu falar disso? Pois é, esse é o estilo dessa dupla que realmente marcou uma geração. Vamos curtir Sai Guarabira com essa música, Verdades e Mentiras, que foi trilha sonora da novela Rock Santeiro.

0: De 1997, Robbie Williams cantando Angels na Manhã da Educativa.
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2: Eis uma figura de sintaxe muito interessante. Escute só, abro aspas. Os políticos de hoje parece que vivem na Roma Antiga. Fecho aspas. Outra, abro aspas. O próprio ministro dizem que se envergonha do que disse. Fecho aspas. Parecem erradas e truncadas essas frases, não é mesmo? Pois são corretíssimas. São formas de se exprimir excepcional realce ao texto. Só por curiosidade, essa figura de sintaxe denomina-se prolepse ou antecipação.
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5: No Ame-se desta semana, vamos mostrar que uma mulher imigrante não muda apenas de país. Ela também muda de idioma, de cultura e de vivências. Tudo em busca de melhores condições de vida, não apenas por si, mas pelos outros. E em muitos casos, ao migrar, a mulher deixa de trabalhar em sua profissão e para se restabelecer, é preciso muito esforço e novas oportunidades para lutar contra as dificuldades. Com a segunda parte do episódio com o tema Recomeço Forçado, a realidade das mulheres imigrantes no Paraná, o Ame-se finaliza sua terceira temporada com histórias reais e um bate-papo sobre os direitos da mulher estrangeira. Assista a segunda parte do episódio, já disponível pelo nosso canal do YouTube, Ame-se Underline PR.
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0: Seguimos juntos por aqui, música boa é atemporal e essa aqui eu tenho certeza que você vai cantar junto, hein? É diretamente de 1977, Caetano Veloso com O Leãozinho.

0: de 2017, a versão da música Romance Ideal na voz de Léo Jaime.
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2: Olá, eu sou o Diego Tirri e agora começa mais um Minuto de Educação, o boletim diário sobre a educação pública no Paraná. O estado do Paraná realizou um investimento recorde de R$ 54 milhões de reais na compra de alimentos orgânicos para alimentação escolar da rede estadual em 2025. O valor, aplicado pelo governo do estado por meio do Fundepar, é o maior da série histórica da alimentação orgânica escolar no estado, iniciada em 2011. Na Semana dos Orgânicos, celebrada nacionalmente entre 24 e 29 de maio, os dados dos cinco primeiros meses de 2026 já contabilizam mais de 23 milhões de reais investidos e 2.220 toneladas de alimentos orgânicos distribuídos às escolas estaduais. Atualmente, a rede estadual oferta diariamente 1,5 milhão de refeições. E este foi o Minuto da Educação de hoje. Você também pode nos acompanhar nas redes sociais. O endereço é educação.pr.
0: Educativa, sua melhor companhia. Se liga, porque eu vou trazer para você ela que faz parte da nova geração da MPB. Começou a cantar aos 11 anos, acredita nisso? Já fazendo shows em barzinhos. E com certeza tem uma carreira incrível, porque a gente curte demais esse som. Tá chegando Roberta Campos com Depois de Te Encontrar.

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0: de 1982, Duran Duran com Save a Prayer na Manhã da Educativa.
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2: Olá, eu sou Vanessa Brolo e trago para você mais uma história do blog Partiu Plano B. No empreendedorismo, muita gente fala sobre começar algo do zero, mas existem histórias de quem escolhe reconstruir. Foi esse o caminho de André Ceruzzi, um empresário que construiu uma das maiores empresas de recrutamento do agronegócio da América Latina e, anos depois, decidiu apostar em um desafio completamente diferente: recuperar um colégio tradicional de Curitiba e transformar educação em legado. Depois de atuar por 10 anos no setor agro, surgiu a oportunidade de assumir a gestão do Colégio Willy Jumps, uma instituição com mais de 3 décadas de história e origem ligada à comunidade menonita. Mas o cenário não era simples. A pandemia havia impactado fortemente a escola. O número de alunos caiu de cerca de 430 para pouco mais de 230 e a operação enfrentava dificuldades financeiras. Com olhar empresarial, ele começou um processo de reorganização. Revisou processos, implementou o controle de custos e profissionalizou a gestão. Ao mesmo tempo, apostou em mudanças pedagógicas. O colégio passou a oferecer ensino bilíngue, firmou novas parcerias educacionais, adotou materiais didáticos atualizados e ampliou projetos esportivos e culturais, além de investir em tecnologia educacional. O resultado começou a aparecer. 2 anos depois, a escola voltou ao patamar de aproximadamente 430 alunos no ensino regular e ainda ampliou a atuação com mais de 150 estudantes em atividades complementares. A operação atingiu o equilíbrio financeiro e conseguiu avançar em renegociação de passivos. Hoje, a escola trabalha não apenas o desempenho acadêmico, mas também competências individuais e direcionamento profissional dos alunos. A instituição ainda estuda novas parcerias com setores como indústria e agronegócio e avalia expansão para os próximos anos. A trajetória de André Ceruzzi traz alguns ensinamentos para quem quer empreender. Primeiro, entender a hora de mudar de rota e buscar novos desafios. Estruturar processos e profissionalizar a gestão. Construir negócios pensando no longo prazo. Apostar em propósito, além do retorno financeiro. Investir em formação e desenvolvimento de pessoas. E, finalmente, ter resiliência para enfrentar períodos difíceis, como crises e mudanças de mercado. Para mais dicas e muita inspiração, entra no blog partiuplanob.com.br. Até a próxima! 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
0: Se prepara, porque a música que eu vou trazer agora, eu tenho certeza que você vai se emocionar. É uma versão de um sucesso do Bob Dylan, que foi lançado em 1973, mas Zé Ramalho lançou essa linda versão em 1997. Vamos curtir Zé Ramalho com Batendo na Porta do Céu.

0: Sade com Paradise. E para fechar em grande estilo minha participação nessa manhã aqui em 97.1, eu, Ellen Andrade, tô indo para você poder curtir agora o samba de bamba que tá chegando na nossa manhã. E é claro, eu volto amanhã, segunda-feira, cedinho, às 8 horas, estarei aqui esperando por você. Até lá!
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6: Bom dia! Na hora em que os ponteiros se encontram, a gente se encontra aqui no programa Samba de Bamba, comemorando o seu jubileu de pérola. Afinal, são 30 anos ininterruptos aqui na Educativa, sempre ao seu lado. E a gente aproveita essa comemoração para fazer algumas lembranças, né, desse tempo todo, dessas 3 décadas de programa. E hoje a gente vai relembrar uma participação muito bacana que a gente teve no quadro Bamba Escola. Daqui a pouco, né, a gente vai relembrar a participação do pernambucano Naná Vasconcelos, um dos percussionistas mais brilhantes que eu já conheci em todos os tempos, né? Eu tive o privilégio de conviver durante anos, né, frequentando um festival da percussão que ele organizava junto com Gilberto Gil em Salvador. Foram mais de 10 anos que eu estive em Salvador para ver os encontros que ele promovia. Ele era realmente um sujeito sensacional, um ser humano maravilhoso, né, com vários projetos sociais, né, para tirar as crianças das ruas através da música. Era um cara muito bacana. A gente vai relembrar daqui a pouco a participação do Naná Vasconcelos aqui no quadro Bamba Escola do programa Saúde de Bamba. Nessa primeira parte, eu estava pensando de que forma que a gente ia começar. Eu pensei assim, já que são lembranças, né, vou trazer um pouco das minhas lembranças assim, de formação dentro do samba, formação musical. A gente tem assim, as influências da casa, a gente tem as influências da rua, a gente tem influências do rádio. Né? São diversas influências que eu tive, que eu recebi ao longo, né, da minha vida. E uma delas, essa da rua, né, desse samba mais de rua, né, vem muito ao encontro, né, daquele samba que, de certa forma, quando eu estava, né, entre a adolescência e a juventude, chegou muito para mim, que foi aquele samba que saía, né, do grupo Fundo de Quintal, ali do Cacique de Ramos, antes mesmo disso, né, dos originais do samba, através do Mussum, que era uma figura muito emblemática do grupo. Aí me veio umas lembranças assim, vou buscar um pouco essa memória, né, de um dos momentos muito legais que o samba me ajudou a entender um pouco mais os vários universos, né, por qual ele percorre. E a gente vai aí. A gente vai começar o programa de hoje exatamente com os originais do samba, né? Um samba que eu adoro, que é do Adeilton Alves e do Delcio Carvalho, chamado Esperanças Perdidas, né? O samba falando assim, das coisas, das esperanças que se perdem, né? Mas que a gente vai em frente. Eu gosto muito, isso é um samba bem antigo, né? Com os originais do samba. Me agrada muito relembrar esse samba aí. Depois a gente vai para aquele que, para mim, continua sendo talvez uma das vozes mais bonitas do samba de todos os tempos. Estou falando, é claro, do meu queridíssimo e saudoso Roberto Ribeiro. E uma das músicas, também falando de esperança, que eu gosto muito, é o Resto de Esperança, um samba do Dedé da Portela, que o Roberto Ribeiro consagrou. Aí a gente vai ter uma batalha de vozes bonitas, porque o Roberto Ribeiro ele tem um grande concorrente, entre as vozes do samba, que é o Jorge Aragão, que segue assim, eu acho que a mesma linha, melódica do Roberto Ribeiro, assim, é claro que de formas um pouquinho diferentes, mas tão bonitas quanto, Então o Jorge Aragão, e além do Jorge Aragão, é um compositor também de mão cheia, que graças a Deus está em atividade, vai estar aqui em Curitiba. Aí eu vou ouvir do Jorge Aragão um samba, que é um samba assim, eu achei esse samba, eu acho ele engraçado, porque eu gosto dele, mas eu acho ele cafona, entendeu? Ele tem um cheiro assim de perfume doce, que uma coisa assim que você sente, Você não sabe se gosta, você não sabe se fica meio enjoado e tal. Mas, viagens aqui do samba. Mas é o Ontem, o samba se chama Ontem, que é do próprio Jorge Aragão. E eu acho muito legal as imagens, do cara revirando uma gaveta, encontra a foto da mulher amada. Era uma fotografia de perfil, você me olhava. Enfim, é muito bacana esse samba chamado Ontem, do Jorge Aragão. A gente segue para o fundo de quintal, que foi o início da viagem aqui dessa primeira parte, que foi esse grupo, que trouxe tanta gente bacana, inclusive o próprio Jorge Aragão, que a gente vai tocar antes deles, o Fundo de Quintal. E o Fundo de Quintal fez um disco muito bacana chamado Fundo de Quintal e Convidados, e eles convidam, entre outras personalidades do samba, a nossa queridíssima Marrom Alcione, para cantar com eles um samba que foi um clássico do grupo, que é o Parabéns para Você, do Alcino Correia, do Sereno e do Mauro Diniz. A gente segue assim, para nossa queridíssima Jovelina Pérola Negra, fantástica, extraordinária, tive chance de vê-las várias vezes também, acho que a última vez que eu vi ela foi aqui em Curitiba, no Petit Fubá, se não me engano, e ela era maravilhosa, de uma força, de uma potência extraordinária, e a gente vai ouvir com a dona Jovelina, Sorriso de Banjo, samba de Beira da Vila, Fidelis Marques e Melodia Costa. A gente encerra com essa, tocando aí ao fundo, do nosso saudoso, nosso grande mestre Arlindo Cruz. Eu acho o Arlindo Cruz um cara sensacional, é um excelente compositor, um excelente intérprete, um excelente instrumentista, um cara que está deixando muita saudade dentro do samba. E a gente vai ouvir do Arlindo Cruz mesmo, Fora de Ocasião, que é uma parceria dele com Jorge Carioca e Marquinhos Pequeno. É isso aí, chega de papo, já falei muito. Começamos o Samba de Bomba de hoje com os originais do samba e Esperanças Perdidas.

0: Que maravilha! Esse é o nosso queridíssimo Arlindo Cruz com Fora de Ocasião. A gente começou o programa de hoje com Originais do Samba e Esperanças Perdidas. Depois tivemos Resto de Esperança com Roberto Ribeiro. Seguimos então para Jorge Aragão com Ontem. Tivemos também Fundo de Quintal com Alcione. Olha que encontro legal! Com Parabéns para você. Tocamos também Jovelina Pérola Negra, Sorriso de Anjo. E essa última eu já falei, mas vou repetir: Arlindo Cruz, Fora de Ocasião. A gente vai agora para um pequeno intervalo e já já voltamos com o quadro Bamba Escolhe. E hoje a gente vai fazer uma lembrança maravilhosa com o nosso querido e inesquecível Naná Vasconcelos.
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5: Estamos de volta com Samba de Bamba, comemorando seu jubileu de pérola e trazendo nessa celebração algumas lembranças, né, dessa trajetória de 30 anos do programa. Uma delas é a participação de Naná Vasconcelos, vocês vão ouvir agora. É uma gravação que foi feita, o áudio, ele ainda é muito antigo, porque foi feita há muito tempo. Mas a escolha e os comentários do Naná são maravilhosos. E o Naná Vasconcelos é um sujeito extraordinário, né? É um percussionista de mão cheia. Eu tive o privilégio, ao longo de quase uma década, né, participar de um festival que ele fazia em Salvador, chamado Perquipan, onde ele e o Gilberto Gil traziam percussionistas do mundo inteiro para se apresentar em Salvador, fazendo, né, uma integração, né, uma troca de conhecimentos, sabedorias e música nesse festival. O Naná era um cara muito especial, um cara muito legal, está fazendo muita falta nesse mundo, né, com a sua percussão, aquele berimbau extraordinário, né, os seus batuques. Ele realmente é um sujeito que deixa muita saudade. Então, para relembrar um pouco, né, dessa história do samba de bamba, a gente vai trazer agora novamente Naná Vasconcelos no quadro O Bamba Escolhe.
6: Olha, bom dia aí pro pessoal do Samba de Bamba. Aqui é o Naná Vasconcelos. Olha, eu acho assim, para começar com chave de ouro, digamos, eu gostaria de ouvir a Clementina, né? A dona Clementina cantando Eu Moro na Roça. Eu moro na roça, ai, ai, ai. Eu nunca morei na cidade. Compro o jornal da manhã para saber das novidades. Porque eu participei desse dia, que para mim foi uma emoção muito grande, né? Que assim, a Clementina estava um pouco assim no auge da carreira dela, que começou, né, quando ela tinha quase 50, 60 anos e tudo. Por esse fato, né, de uma pessoa que vem ainda com a descendência muito forte ainda dos escravos, e parece que é o início de tudo. Clementina de Jesus, Eu Moro na Roça.
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1: Paulinho da Viola, Paulinho da Viola. Aí tem, sabe, Paulinho da Viola. Meu Deus do céu. Tem tanta coisa bonita do Paulinho, meu Deus. Aquela que ele fez com a Mangueira. Está tudo alto, mas parece um céu no chão. Sei lá. Então, a poesia do Paulinho, e que ele fez com a escola de samba, que não era a dele, e que isso deu uma confusão. É terrível na época, mas o samba é de uma beleza com a poesia, a letra, né, do Hermínio Belo de Carvalho, o Paulinho da Viola.
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1: Samba mineiro, tem um negócio do samba mineiro que é, sabe? Ô, Minas Gerais, um caminhão leva quem for. Isso é do Toninho Horta, é a presença do samba mineiro. Aí.
2: Thank you, vamos lá, Valtinho.

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1: Meu nome é Leonardo Vasconcelos, aí pessoal do samba de banda, aqui estou eu. Dando assim, falando de alguns sambas assim que eu gosto. Olha, assim que eu gosto. Olha, o Penetra do Zeca Pagodinho é uma história absolutamente hilária.

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1: Agora, olha, Cartola, voltamos à base, né? Cartola, né? Simplesmente as rosas não falam. É assim o nome desse samba, rosas não falam. Cartola. Isso aí é a essência romântica do poeta, de um senhor que não estudou tanto e faz uma poesia com um nível intelectual tão profundo.

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1: Agora, meu Deus. Ai, meu Deus do céu. Vamos lá pra trás mesmo, assim. Não é rosa. A vila tem um feitiço, quem nasce na vila. Não é rosa, eu acho que isso aí foi início também de toda uma história que antigamente as pessoas conversavam, discutiam através de música, e essa música faz parte dessa discussão aí do Noel Rosa.

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1: Tem o negócio do samba nordestino, que é coisa do Jacques do pandeiro, né? O Chiquete com banana, ele cantando só ele mesmo, sabe? O sincopado dele, a coisa não sai do samba e também não chega até o baião. Aí era o que chamava realmente o forró, uma coisa assim. É o Jacques do pandeiro cantando o Chiquete com banana.

0: aí do Samba de Bamba, Naná Vasconcelos. Eu agradeço a oportunidade de ter dado assim, algumas dicas, ou não, pedir aí para tocar essas músicas que eu adoro, que eu acredito que faz parte da imensidão que é o samba.
1: Que maravilha! Então foi Naná Vasconcelos, nosso querido e saudoso percussionista pernambucano Naná Vasconcelos, aqui no quadro O Bamba Escolhe, uma lembrança maravilhosa, né, nesse jubileu de pérola do programa. Nosso tempo está esgotadíssimo. A gente vai ficando por aqui. Lembrando sempre que o programa tem produção e apresentação desse locutor que vos fala, Rodrigo Browning, edição e montagem do meu amigo, do meu camarada Joacir Santos. A todos um domingo maravilhoso, uma semana de Copa do Mundo. É, temos a estreia do Brasil no próximo sábado, né? E no domingo, você já sabe, na hora em que os ponteiros se encontram, a gente se encontra aqui no programa Samba de Bamba.
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4: Olá, eu sou o Diego Tirri e agora começa mais um Minuto da Educação, o boletim diário sobre a educação pública no Paraná. O merendeiro Evandro dos Santos, do Colégio Estadual Cívico Militar Professor Vicente de Carli, em Francisco Beltrão, no sudoeste do estado, está entre os finalistas da terceira edição do concurso Melhores Receitas da Alimentação Escolar, promovido pelo Fundo Nacional de Desenvolvimento da Educação. A competição reuniu 2.983 profissionais de todo o Brasil e teve 262 inscritos no Paraná, o quarto estado em número de participantes. A receita finalista de Evandro é o iaque do chefe, que leva espaguete, couve, brócolis, cenoura, repolho, açafrão e pimentões. Os 135 finalistas agora seguem para a votação popular, que vai definir as 55 receitas vencedoras. E este foi o Minuto da Educação de hoje. Você também pode nos acompanhar nas redes sociais. O endereço é EducaçãoPR.
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6: E que bom, estamos juntos outra vez. Desejo uma super tarde de domingo para você que está chegando agora. Seja muito bem-vindo e também para você que sempre acompanha e curte a Educativa FM, a rádio que só toca música brasileira o dia inteiro, o tempo todo, além de trazer muita informação, cultura e arte. Eu sou o Tobias de Santana, participando com você do tão esperado Clássicos da Educativa. E iniciaremos com essa banda fantástica. Se o dia estiver assim meio nublado, se a gente estiver meio tristinho, vem a banda Roupa Nova e dá aquela injeção de ânimo, de ritmo, um pouco de luz nessa vida, um pouco de luz em você. Vamos ouvir Clarear com Roupa Nova.

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0: 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No início do bloco, Roupa Nova clareou com a canção Clarear e agora ouvimos a elegância de Paulinho da Viola dizendo: eu canto samba porque sou assim e me sinto contente. E não é para menos, você curtiu Eu Canto Samba com Paulinho da Viola.
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0: 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Clássicos trazendo Fagner, interpretando Guerreiro Menino. Um homem também chora. É assim que ela é conhecida também. Uma das muitas belas criações do nosso saudoso Gonzaguinha.

0: Clássicos da Educativa vale a pena ouvir de novo. Clássicos trouxe essa belíssima criação disparada com Geraldo Vandré, música do Geraldo e parceria com Theo de Barros. Gravação de 1967, mas foi no festival de 66 que ela conquistou o público e o Festival da Canção empatada com a banda de Chico Buarque.
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0: 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Clássicos agora mergulha no ano de 1977 para trazer um grande sucesso com a cantora Gal Costa, interpretando Modinha para Gabriela, música que fez parte da trilha sonora da novela Gabriela.

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0: O melhor da história da música brasileira você ouve aqui no Clássicos da Educativa. Ouvimos Emílio Santiago, que iniciou a carreira no grupo musical de Ed Lincoln, somou o conteúdo ao talento e venceu, em 1982, o Festival MPB Shell, transmitido pela Rede Globo com a canção Pelo Amor de Deus, que acabamos de ouvir.
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0: 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A Bossa Nova foi um dos grandes acontecimentos da nossa música. Você está com saudade de ouvir uma boa Bossa Nova? Então, chega de saudade. Vamos ouvir essa criação de Tom Jobim e Vinícius de Moraes com ele, João Gilberto, a maior expressão do gênero.

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legal. Um filho com a pele escura, com formosura, bem brasileiro, que tal? Não com dinheiro, mas a cultura.

0: 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Você curtiu uma hora direto com muita música boa pro seu domingão. Cidade Negra, A Estrada. Daqui a pouco tem mais, hein?
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6: Migrar é um direito de todas. Quando uma mulher sai do seu país à procura de novas oportunidades, é necessário que ela encontre o acolhimento necessário para se reestruturar. A maioria delas vem acompanhada dos filhos menores e precisam de mais suporte. Emprego, casa, estudos e saúde básica são alguns dos benefícios que uma imigrante pode encontrar assim que chega no Paraná. Esse é o assunto do Ame-se, o podcast da mulher paranaense, que apresenta o seu último episódio da terceira temporada, com a continuação da história da venezuelana Yusmari Pérez, que chegou no Brasil à procura de uma vida melhor. Assista a segunda parte deste bate-papo, já disponível pelo canal do YouTube Ame-se_PR.
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0: De volta com mais músicas aqui na sua rádio, seu momento, um ótimo domingo para você. E agora tem Alice Caymmi, Eu Não Tenho Onde Morar.
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0: Educativa, sua rádio, seu momento com Zé e Barra Infinito em Nós. E daqui a pouco eu trago mais, hein?
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3: Olá, eu sou o Diego Tirri e agora começa mais um Minuto de Educação, o boletim diário sobre a educação pública no Paraná. O Instituto Paranaense de Desenvolvimento Educacional, o Fundepar, publicou o edital número 669 de 2026 para registro de preços destinado à futura aquisição de refeições e alimentos congelados voltados ao atendimento de escolas da rede estadual de ensino. O pregão eletrônico é um dos primeiros do Brasil com abrangência estadual voltado exclusivamente à alimentação escolar inclusiva para estudantes com restrições alimentares. O investimento máximo inicial previsto é de R$ 8.800.000, contemplando itens específicos sem glúten, sem lactose e opções veganas. O edital tem validade de um ano, podendo ser prorrogado por igual período. E este foi o Minuto de Educação de hoje. Você também pode nos acompanhar nas redes sociais. O endereço é EducaçãoPR.
0: Volta com mais músicas pro seu rádio. Um ótimo domingo pra você. Regininha por aqui, trazendo agora Tim Maia. Aumenta o som.

0: Educativa, sua rádio, seu momento. Você ouviu Um Dia, Um Adeus com Guilherme Arantes. Daqui a pouco, mais músicas para o seu domingo.
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0: Olá, boa tarde. Regininha por aqui trazendo mais músicas para o seu domingão. E agora, abrindo essa sequência, Djavan

0: Educativa, sua rádio, seu estilo, Simple Minds. Daqui a pouco eu trago mais músicas pro seu domingo, não sai daí.
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2: No Ame-se desta semana, vamos mostrar que uma mulher imigrante não muda apenas de país. Ela também muda de idioma, de cultura e de vivências. Tudo em busca de melhores condições de vida, não apenas por si, mas pelos outros. E em muitos casos, ao migrar, a mulher deixa de trabalhar em sua profissão e para se restabelecer, é preciso muito esforço e novas oportunidades para lutar contra as dificuldades. Com a segunda parte do episódio com o tema Recomeço Forçado, a realidade das mulheres imigrantes no Paraná, o Ame-se finaliza sua terceira temporada com histórias reais e um bate-papo sobre os direitos da mulher estrangeira. Assista a segunda parte do episódio, já disponível pelo nosso canal do YouTube, Ame-se Underline PR.
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0: Estamos de volta com mais músicas e agora tem Dalto.

0: 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Você ouviu Ney Mato Grosso, Poema. Um excelente domingo para você. Eu estou de volta amanhã. Um grande beijo.
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7: A década de 1950 é considerada uma mina de ouro, tanto que ficou conhecida como os Anos Dourados. Período rico para a economia, a indústria, a cultura e para a transformação do Brasil. A primeira metade da década praticamente foi presidida por Getúlio Vargas e a segunda por Juscelino Kubitschek, que gostava da música brasileira, de seus artistas, cumpriu a Constituição mudando a capital do Rio de Janeiro para Brasília e tinha pressa. Seu slogan era 50 anos em 5. E olha que não existia internet, celular, redes sociais, televisão estava no início e telefone era um luxo. Esse rico período gerou bons frutos na ciência, na comunicação, com a inauguração da TV Tupi, o surgimento da Bossa Nova e de muita gente boa, como o grupo MPB4, nossa boa lembrança para o arquivo MPB Especial. O ano de 1962 é considerado o início da história do grupo universitário, com a amizade entre os fluminenses Aquiles, Magro, Miltinho e Rui. Vamos ouvir algumas canções que marcaram época.

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1: Esse foi o grupo MPB4 com Quem Te Viu, Quem Te Vê.

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2: Ainda como grupo instrumental, o nome era MPB5, Coisas dos Estudantes de Engenharia. E, em 1963, na primeira experiência como grupo vocal, recebeu o nome de Centro Popular de Cultura, que era o nome do movimento cultural e político criado na Universidade Federal Fluminense, vinculado à UNE. Até que, em 1964, por conta

De umas questões paralelas, como disse Chico Buarque, o quarteto precisou mudar de nome e, pioneiros no uso da marca, criam a fórmula que se tornaria famosa no mundo. MPB4, Música Popular Brasileira. Vamos ouvir mais clássicos com o MPB4, iniciando o bloco com o tema musical da famosa novela da TV Globo, O Cafona.

0: Essa foi a bela canção Passaredo, com o grupo MPB4.
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0: O quarteto pretendia um movimento de música brasileira popular e tinha postura política contrária ao regime de exceção da época. Por essa razão, sofreu com a censura, mas, mesmo assim, conseguiu registros que se tornaram verdadeiros clássicos da MPB. Inclusive, o tema da novela O Bem Amado foi gravado em 1973, como sendo o coral Som Livre, para driblar a censura. Mas, ainda no início da carreira e após o lançamento de dois compactos, o grupo lança o seu primeiro álbum, que trouxe, entre outras, Juca, Sonho de um Carnaval, Oleolá e Tereza Tristeza, todas de Chico Buarque, Lamento, de Pixinguinha e Vinícius de Moraes, entre outras canções. A aproximação com Chico não foi só nos discos. Existiu nos festivais, foi para os shows e outras apresentações e durou muitos anos. Tantos que houve quem chamasse o grupo de MPB 5.

0: E esse bloco que abrimos com MPB4 e Quarteto em Si, encerramos também com os dois grupos, interpretando Cio da Terra.
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1: Depois da estreita parceria com Chico Buarque, outros grandes álbuns foram gravados, com vários clássicos da música brasileira. Mas não só Chico Buarque teve o privilégio de ouvir canções suas interpretadas pelo quarteto. Outros gigantes da nossa música e letristas exibiram gravações como troféus, com o selo de qualidade MPB4, dentre eles Aldir Blanc, Marcos Valle, João Bosco, Paulo César Pinheiro, Vinícius de Moraes, Toquinho, Paulinho da Viola, Gonzaguinha, Edu Lobo e Ivan Lins. O MPB4 conquistou muitos prêmios, como os 4 da música brasileira na categoria Melhor Grupo de MPB. Conquistou também mais espaço com músicas em novelas, espetáculos musicais, produções voltadas ao público infantil, álbum com participação dos filhos, entre outros belos trabalhos.

0: cresceu.
1: Imprescindível registrar a imensa participação de Rui Faria no grupo, até 2004, quando deixa o quarteto, ingressando no time Dalmo Medeiros, trazendo talento no DNA, uma vez que é sobrinho de Calbi Peixoto. Rui Faria, que foi casado com Sinara, do icônico quarteto em si, faleceu no dia 11 de janeiro de 2018. Antes disso, no dia 8 de agosto de 2012, perdemos outra lenda do grupo, Magro, que além de amigo e vocalista, era o diretor musical do MPB4, um mago. Em 2013, ingressou no quarteto, no lugar de Magro, o craque vocalista e arranjador Paulo Malaguti. Não é possível pensar em MPB ou falar de música popular brasileira sem que um capítulo inteiro seja destinado ao MPB4 e os seus componentes. Forjados naqueles anos dourados, honraram o berço e são, sem dúvida, o quarteto de ouro da história da nossa música popular. Viva a MPB! Viva o MPB4.
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1: Eu sou Tobias de Santana e você participou do arquivo MPB Especial. Obrigado por prestigiar um pouco da história e dos sucessos do MPB4. Um fraterno abraço e até a próxima semana.

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1: Olá, eu sou o Diego Tirri e agora começa mais um Minuto de Educação, o boletim diário sobre a educação pública no Paraná. O estado do Paraná realizou um investimento recorde de R$54 milhões na compra de alimentos orgânicos para alimentação escolar da rede estadual em 2025. O valor, aplicado pelo governo do estado por meio do Fundepar, é o maior da série histórica da alimentação orgânica escolar no estado, iniciada em 2011. Na Semana dos Orgânicos, celebrada nacionalmente entre 24 e 29 de maio, os dados dos 5 primeiros meses de 2026 já contabilizam mais de R$23 milhões investidos e 2.220 toneladas de alimentos orgânicos distribuídos às escolas estaduais. Atualmente, a rede estadual oferta diariamente 1,5 milhão de refeições. E este foi o Minuto da Educação de hoje. Você também pode nos acompanhar nas redes sociais. O endereço é educação.pr.
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5: Seja muito bem-vindo, você está ligado aqui na Rádio Educativa 97.1. Aqui é o Manzano te fazendo companhia nessa noite de domingo. Já começamos trazendo o sucesso de Zé Cabaleiro. Meu amor, meu bem, me ame. Boa noite.

0: We Can Work It Out, som do Beatles, aqui na programação da Educativa. Para você matar saudades dos anos 60, melhor do flashback, você confere sempre aqui na programação da Educativa. Voltamos já!
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2: Olá, eu sou Vanessa Brolo e trago para você mais uma história do blog Partiu Plano B. No empreendedorismo, muita gente fala sobre começar algo do zero, mas existem histórias de quem escolhe reconstruir. Foi esse o caminho de André Ceruzzi, um empresário que construiu uma das maiores empresas de recrutamento do agronegócio da América Latina e, anos depois, decidiu apostar em um desafio completamente diferente: recuperar um colégio tradicional de Curitiba e transformar educação em legado. Depois de atuar por 10 anos no setor agro, surgiu a oportunidade de assumir a gestão do Colégio Willy Jumps, uma instituição com mais de 3 décadas de história e origem ligada à comunidade menonita. Mas o cenário não era simples. A pandemia havia impactado fortemente a escola. O número de alunos caiu de cerca de 430 para pouco mais de 230 e a operação enfrentava dificuldades financeiras. Com olhar empresarial, ele começou um processo de reorganização. Revisou processos, implementou o controle de custos e profissionalizou a gestão. Ao mesmo tempo, apostou em mudanças pedagógicas. O colégio passou a oferecer ensino bilíngue, firmou novas parcerias educacionais, adotou materiais didáticos atualizados e ampliou projetos esportivos e culturais, além de investir em tecnologia educacional. O resultado começou a aparecer. 2 anos depois, a escola voltou ao patamar de aproximadamente 430 alunos no ensino regular e ainda ampliou a atuação com mais de 150 estudantes em atividades complementares. A operação atingiu o equilíbrio financeiro e conseguiu avançar em renegociação de passivos. Hoje, a escola trabalha não apenas o desempenho acadêmico, mas também competências individuais e direcionamento profissional dos alunos. A instituição ainda estuda novas parcerias com setores como indústria e agronegócio e avalia expansão para os próximos anos. A trajetória de André Ceruzzi traz alguns ensinamentos para quem quer empreender. Primeiro, entender a hora de mudar de rota e buscar novos desafios. Estruturar processos e profissionalizar a gestão. Construir negócios pensando no longo prazo. Apostar em propósito, além do retorno financeiro. Investir em formação e desenvolvimento de pessoas. E, finalmente, ter resiliência para enfrentar períodos difíceis, como crises e mudanças de mercado. Para mais dicas e muita inspiração, entra no blog partiuplanob.com.br. Até a próxima! 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
0: 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Uma ótima noite para você que tá com a gente. Tá chegando Paulinho Mosca, A Idade do Céu.

0: Na Educativa, o sucesso de Al Jarreau, Morning. Na programação da Educativa, sempre o melhor da música nacional e internacional para você curtir a sua noite de domingo com a gente. Daqui a pouco tem mais sucessos.
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2: Olá, eu sou o Diego Tirri e agora começa mais um Minuto da Educação, o boletim diário sobre a educação pública no Paraná. O merendeiro Evandro dos Santos, do Colégio Estadual Cívico Militar Professor Vicente de Carli, em Francisco Beltrão, no sudoeste do estado, está entre os finalistas da terceira edição do concurso Melhores Receitas da Alimentação Escolar, promovido pelo Fundo Nacional de Desenvolvimento da Educação. A competição reuniu 2.983 profissionais de todo o Brasil e teve 262 inscritos no Paraná, o quarto estado em número de participantes. A receita finalista de Evandro é o iaque do chefe, que leva espaguete, couve, brócolis, cenoura, repolho, açafrão e pimentões. Os 135 finalistas agora seguem para a votação popular, que vai definir as 55 receitas vencedoras. E este foi o Minuto da Educação de hoje. Você também pode nos acompanhar nas redes sociais. O endereço é EducaçãoPR.
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0: Uma excelente noite para você ligado aqui em 97.1. Eu sou o Manzano, te fazendo companhia nessa noite aqui na Educativa, trazendo Fagner, Fanatismo.

0: Don't Stop Me Now, som da banda Queen aqui na programação dos 97.1. E você continua ligado com a gente. Daqui a pouquinho eu trago toda a positividade do grupo Nat Roots. Don't Stop Me Now, som da banda Queen aqui na programação dos 97.1. E você continua ligado com a gente. Daqui a pouquinho eu trago toda a positividade do grupo Nat Roots.
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0: Educativa, sua rádio, seu estilo, uma ótima noite pra você. Tá chegando o Nat Roots, eu e ela.

0: Educativa, Marina Virgem, na programação da Educativa, sempre o melhor da música brasileira. Daqui a pouco trago mais sucessos para você, portanto, continue ligado aqui em 97.1.
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2: A proteção de dados é uma das prioridades do governo do Paraná. E a Celepar trabalha diariamente para garantir a segurança das informações que circulam nos sistemas públicos. Com a crescente digitalização dos serviços, é fundamental evitar acessos indevidos, ataques cibernéticos e tentativas de fraude. Para isso, a Celepar utiliza soluções modernas de cibersegurança, como criptografia, monitoramento em tempo real, autenticação reforçada e sistemas que identificam comportamentos suspeitos automaticamente. Essas ferramentas ajudam a proteger cadastros, documentos digitais, transações e comunicações internas. Além disso, equipes especializadas acompanham continuamente possíveis ameaças, realizam testes de vulnerabilidade e orientam os órgãos sobre boas práticas de proteção. Tudo isso garante que os serviços digitais do Estado sejam confiáveis e que os dados do cidadão permaneçam seguros. O Tec em Pauta de hoje fica por aqui. Até a próxima.
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6: A Rede Estadual de Bancos de Leite Humano conta com 34 unidades no Paraná. Ao todo, são 15 bancos e 19 postos de coleta que foram responsáveis por arrecadar leite humano suficiente para quase 19 mil bebês em 2025. Neste ano, foram coletados mais de 6 mil litros. 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O leite humano é um alimento completo, capaz de fortalecer a imunidade e reduzir os riscos de doenças. Mesmo com o aumento dessas arrecadações, o número de doadoras ainda é menor do que a demanda existente nas unidades hospitalares. Para saber como doar, acesse a matéria no nosso portal ame-se.pr.gov.br.
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